0: ouvido, Senhor, as Tuas declarações e me sinto alarmado. Aviva a Tua obra, ó Senhor. No decorrer dos anos e no decurso dos anos, faze-a conhecida. Na Tua ira, lembra-te da misericórdia. Deus vem de Temã e do Monte Parã vem o Santo. A Tua glória cobre os céus e a terra se enche do Seu louvor. Ainda que a figueira não floresça, nem haja fruto na vide, o produto da oliveira minta e os campos não produzam mantimento, as ovelhas sejam arrebatadas do aprisco e nos currais não haja gado, todavia eu me alegro no Senhor, exulto no Deus da minha salvação. O Senhor Deus é a minha fortaleza e faz os meus pés como os da corça e me faz andar altaneiramente. Abacuque 3, 2 e 3, 17 a 19.
1: Queremos oferecer o que temos de melhor a Ti, porque tens nos dado

0: Se te converteres ao Todo-Poderoso, serás restabelecido. Se afastares a injustiça da tua tenda e deitares ao pó o teu ouro e o ouro de Ofir entre as pedras dos ribeiros. Então o Todo-Poderoso será o teu ouro e a tua prata escolhida. Deleitar-te-ás, pois, no Todo-Poderoso, e levantarás o teu rosto para Deus. Orarás a Ele e Ele te ouvirá, e pagará os teus votos. Se projetas alguma coisa, ela te sairá bem, e a luz brilhará em teus caminhos. Jó, capítulo 22, 23 a 28.
1: Aleluia, Jesus. Diga comigo.
2: Eu não preciso ser conhecido por ninguém. A minha glória é fazer com que conheça.

No demais, irmãos meus, fortalecei-vos no Senhor e na força do seu poder. Revesti-vos de toda a armadura de Deus, para que possais estar firmes contra as astutas ciladas do diabo. Pois não temos de lutar contra a carne e o sangue, e sim contra os principados, contra as potestades, contra os poderes deste mundo tenebroso, contra as forças espirituais da maldade nas regiões celestes. Portanto, tomai toda a armadura de Deus, para que possais resistir no dia mau, e, havendo feito tudo, ficar firmes. Efésios 6, 10 a 13. Pois tenho guardado os caminhos do Senhor e não me apartei perversamente do meu Deus. Porque todos os seus juízos me estão presentes e dos seus estatutos não me desviei. Também fui inculpável para com ele e me guardei da iniquidade. Daí retribuiu-me o Senhor segundo a minha justiça, segundo a minha pureza diante dos seus olhos. Para com o benigno, benigno te mostras. Com o íntegro, também íntegro. Com o puro, puro te mostras. Com o perverso, inflexível. Tu salvas o povo humilde, mas com um lance de vista abates os altivos. Tu, Senhor, és a minha lâmpada. O Senhor derrama luz nas minhas trevas, pois contigo desbarato um exército. Com meu Deus, salto muralhas. O caminho de Deus é perfeito. A palavra do Senhor é provada. Ele é escudo para todos os que nele se refugiam. Pois quem é Deus, senão o Senhor? E quem é o rochedo, senão o nosso Deus? Deus é minha fortaleza e a minha força. E Ele perfeitamente desembaraça o meu caminho. Ele deu aos meus pés a ligeireza das corças e me firmou nas minhas alturas. Segundo a Samuel 22, de 22 a 34.

Se o Senhor não edificar a casa, em vão trabalham os que a edificam. Se o Senhor não guardar a cidade, em vão vigia a sentinela. Inútil vos será levantar de madrugada, repousar tarde, comer o pão que penosamente granjeastes. Aos seus amados ele o dá, enquanto dormem. Herança do Senhor são os filhos, o fruto do ventre, seu galardão. Como flechas na mão do guerreiro, assim os filhos da mocidade. Feliz o homem que enche deles a sua aljava, não será envergonhado quando pleitear com os inimigos à porta. Salmo 127.

Rogo vos, pois eu, o prisioneiro do Senhor, que andeis de modo digno da vocação a que fostes chamados, com toda a humildade e mansidão e longanimidade, suportando-vos uns aos outros em amor, esforçando-vos diligentemente por preservar a unidade.

uma só esperança da vossa vocação. Há um só Senhor, uma só fé, um só batismo, um só Deus e Pai de todos, o qual é sobre todos.

que a gente pode falar com o senhor e que você pode ouvir a gente. Por favor, abençoe todas as pessoas do mundo.

Por isso vos digo, não andeis ansiosos pela vossa vida, quanto ao que haveis de comer ou beber, nem pelo vosso corpo, quanto ao que haveis de vestir. Não é a vida mais do que o alimento e o corpo mais do que as vestes? Observai as aves do céu. Não semeiam, não colhem, nem ajuntam em celeiros. Contudo, vosso Pai Celeste as sustenta. Porventura, não valeis vós mais do que as aves? Qual de vós, por ansioso que esteja, pode acrescentar um côvado ao curso de sua vida? E por que andais ansiosos quanto ao vestuário? Considerai como crescem os lírios do campo. Eles não trabalham nem fiam. Eu, contudo, vos digo, nem Salomão, em toda a sua glória, se vestiu como qualquer deles. Mateus, capítulo 6, de 25 a 29.

Houve algum motivo para que essa ovelha se desgarrasse. Deu ela ouvidos à voz enganosa, procurando novas pastagens, partiu na busca de prazeres. O retorno da ovelha que se foi é tarefa prioritária e urgente. Convém, pois, que ela retorne depressa ao seu aprisco, junto ao bom pastor.

pudesse impedir o nascer do sol e a esperança. E não há problema que possa impedir as mãos de Jesus pra me ajudar. Nunca houve noite que pudesse impedir o nascer do sol e a esperança. E não há problema que possa impedir

Portanto, resta um repouso para o povo de Deus, porque aquele que entrou no descanso de Deus, também ele mesmo descansou de suas obras, como Deus das suas. Esforcemo-nos, pois, por entrar naquele descanso, a fim de que ninguém caia segundo o mesmo exemplo da desobediência, porque a palavra de Deus é viva, é eficaz e mais cortante do que qualquer espada de dois gumes e penetra até o ponto de dividir a alma e espírito, juntas e medulas, e é apta para discernir o pensamento e o propósito do coração. E não há criatura que não seja manifesta na sua presença. Pelo contrário, todas as coisas estão

0: acharmos graça para socorro em ocasião oportuna. Hebreus 4, 9 a 16.
1: Tem compaixão de mim, Senhor, porque eu me sinto debilitado. Sara-me, Senhor, porque os meus ossos estão abalados. Também a minha alma está profundamente perturbada. Mas Tu, Senhor, até quando? Volta-te, Senhor, e livra minha alma. Salva-me por Tua graça, pois na morte não há recordação de Ti. No sepulcro, quem Te dará louvor? Estou cansada de tanto gemer. Todas as noites faço nadar o meu leito, e minhas lágrimas o alago. Meus olhos de mágoa se acham amortecidos, envelhecem por causa de todos os meus adversários. Apartai-vos de mim, todos os que praticais a iniquidade. Porque o Senhor ouviu a voz do meu lamento, o Senhor ouviu a minha súplica, o Senhor acolhe a minha oração. Envergonhem-se e sejam sobremodo perturbados todos os meus inimigos. Retire-se de súbito, cobertos de vexame. Salmo 6, 2 a 10.

Se o Senhor não edificar a casa, em vão trabalham os que a edificam. Se o Senhor não guardar a cidade, em vão vigia a sentinela. Inútil vos será levantar de madrugada, repousar tarde, comer o pão que penosamente granjeastes. Aos seus amados ele o dá, enquanto dormem. Herança do Senhor são os filhos, o fruto do ventre, seu galardão. Como flechas na mão do guerreiro, assim os filhos da mocidade. Feliz o homem que enche deles a sua aljava, não será envergonhado quando pleitear com os inimigos à porta. Salmo 127.

Nada melhor do que louvar a Deus. Oferecer a Ele um culto agradável, santo. Será que você pode se colocar de pé? Vamos cantar, vamos louvar.

a quem tomei das extremidades da terra e chamei dos seus cantos mais remotos, e a quem disse: Tu és o meu servo, eu te escolhi e não te rejeitei. Não temas, porque eu sou contigo. Não te assombres, porque eu sou teu Deus. Eu te fortaleço, eu te ajudo, eu te sustento com a minha destra fiel. Eis que envergonhados e confundidos serão todos os que estão indignados contra ti. Serão reduzidos a nada, e os que contenderem contigo perecerão. Aos que pelejam contra ti, buscá-lo-ás, porém não o acharás. Serão reduzidos a nada e a coisa de nenhum valor os que fazem guerra contra ti. Porque eu, o Senhor teu Deus, te tomo pela tua mão direita e te digo: não temas, que eu te ajudo. Isaías 41, 9 a 13. Ninguém, ao ser tentado, diga: sou tentado por Deus, porque Deus não pode ser tentado pelo mal, e Ele mesmo a ninguém tenta. Ao contrário, cada um é tentado pela sua própria cobiça, quando esta o atrai e seduz. Então a cobiça, depois de haver concebido, dá à luz o pecado, e o pecado, uma vez consumado, gera a morte. Não vos enganeis, meus amados irmãos. Toda boa dádiva e todo dom perfeito é lá do alto, descendo do Pai das luzes, em que não pode existir variação ou sombra de mudança. Pois segundo o seu querer, ele nos gerou pela palavra da verdade, para que fôssemos como que primícias das suas criaturas. Tiago 1, 13 a 18.

converteres ao Todo-Poderoso, serás restabelecido. Se afastares a injustiça da tua tenda e deitares ao pó o teu ouro, e o ouro de Ofir entre as pedras dos ribeiros, então o Todo-Poderoso será o teu ouro e a tua prata escolhida. Deleitar-te-ás, pois, no Todo-Poderoso, e levantarás o teu rosto para Deus. Orarás a Ele e Ele te ouvirá, e pagará os teus votos. Se projetas alguma coisa, ela te sairá bem, e a luz brilhará em teus caminhos. Jó, capítulo 22, 23 a 28.

0: então romperá a tua luz como a alva. A tua cura brotará sem detença. A tua justiça irá diante de ti, e a glória do Senhor será a tua retaguarda. Então clamarás, e o Senhor te responderá. Gritarás por socorro, e ele dirá: eis-me aqui. Se tirares do meio de ti o jugo, o dedo que ameaça o falar injurioso, se abrires a tua alma ao faminto e fartares a alma aflita, então a tua luz nascerá nas trevas e a tua escuridão será como o meio-dia. O Senhor te guiará continuamente, fartará a tua alma até em lugares áridos e fortificará os teus ossos. Serás como um jardim regado e como um manancial, cujas águas jamais faltam. Isaías 58, 8 a 11.
1: Estas coisas diz aquele que conserva na mão direita as sete estrelas e que anda no meio dos sete candeeiros de ouro. Conheço as tuas obras, assim o teu labor, como a tua perseverança e que não podes suportar homens maus. E que puseste à prova os que a si mesmo se declaram apóstolos e não são, e os achaste mentirosos. E tens perseverança e suportaste provas por causa do meu nome, e não te deixaste esmorecer. Tenho, porém, contra ti que abandonaste o teu primeiro amor. Lembra-te, pois, de onde caíste. Arrepende-te e volta à prática das primeiras obras. E se não venho a ti e moverei do seu lugar o teu candeeiro, caso não te arrependas. Tem contudo a teu favor que odeias as obras dos Nicolaitas, aos quais eu também odeio. Quem tem ouvidos, ouça o que o Espírito diz às igrejas. Ao vencedor, dar-lhe-ei que se alimente da árvore da vida, que se encontra no paraíso de Deus. Apocalipse 2, de 1 a 7.

Ouve, ó Deus, a minha súplica, atende a minha oração. Desde os confins da terra, clamo por ti, no abatimento do meu coração. Leva-me para a rocha, que é demais para mim, pois tu me tens sido refúgio e torre forte contra o inimigo. Assista eu no teu tabernáculo para sempre. No esconderijo das suas asas eu me abrigo, pois ouviste, ó Deus, os meus votos e me deste a herança dos que temem o teu nome. Dias sobre dias acrescentas ao rei durante os seus anos, gerações após gerações. Permaneça para sempre diante de Deus. Concede-lhe que bondade e a fidelidade o preservem. Assim salmodiarei o teu nome para sempre, para cumprir dia após dia os meus votos. Salmo 61.

porque em esperança somos salvos. Ora, a esperança que se vê não é esperança, porque o que alguém vê, como esperará? Mas se esperamos o que não vemos, com paciência esperamos. E da maneira também, o Espírito ajuda nossas fraquezas, porque não sabemos o que havemos de pedir como convém. Mas o mesmo Espírito intercede por nós com gemidos inexprimíveis. E aquele que examina os corações sabe qual é a intenção do Espírito. E é ele que, segundo Deus, intercede pelos santos. E sabemos que todas as coisas contribuem juntamente para o bem daqueles que amam a Deus, daqueles que são chamados por seu decreto. Romanos, capítulo 8, 24 a 28.

Um dos hinos que fala muito ao nosso coração, não é só porque é um hino antigo, porque eu creio que todos aqueles hinos que foram inspirados por Deus, o tempo não envelhece. Eu convido você a cantar esse hino, que é uma bênção, é uma certeza que eu e você nós podemos ter. Que Cristo, em toda e qualquer situação, Ele estende a sua mão para nos ajudar.

0: a Deus. Eu não sei o que seria de minha vida sem irmãos e irmãs. Eu olho aqui os rostos e reconheço a muitos. E eu não sei o que eu faria, o que seria da minha vida e ministério, se não fosse as pessoas. E a prioridade de um ministério deve ser esta, irmãos: as vidas, os irmãos, os amigos, as pessoas que você vai caminhando pela vida fora. Eu louvo a Deus pela vida do João Batista, nosso maestro. Eu queria que os irmãos dessem uma salva de palmas para ele. Irmãos, o Batista toca comigo há 35 anos. Aquele solo do Ensina-me foi ele que fez. E nós dissemos para ele: Batista, você vai fazer de novo no DVD, viu? Já se passaram 20 anos que nós gravamos esse disco, mas você fez o solo, e eu louvo a Deus por você, por cada um desses músicos. Ali tem o Daniel, lá tem outro Daniel na percussão, ali tem o Gilberto, o Giba, o Alexandre Vieira, tem o Simon, lá tem o Samuel, querido, que começou a ministrar do meu ladinho. Quando o pai dele deu um tecladinho bem pequenininho para ele, ele ficava do meu lado do piano tocando. E hoje ele continua do meu lado. Obrigado, Samuel. O Beck, Eduardo Flor, Carmélia, Adelei, que são os Becks do nosso ministério. E todo esse coral reunido aqui, eu quero louvar a Deus. Eu não sei o que seria da minha vida sem irmãos e irmãs.
1: Não queremos, porém, irmãos, que sejais ignorantes com respeito aos que dormem, para não vos entristecerdes como os demais, que não têm esperança. Pois se crermos que Jesus morreu e ressuscitou, assim também Deus, mediante Jesus, trará em sua companhia os que dormem. Ora, ainda vos declaramos por palavra do Senhor, isto nós, os vivos, os que ficamos até a vinda do Senhor, de modo algum precederemos os que dormem. Porquanto o Senhor, mesmo dada a sua palavra de ordem, ouvida a voz do arcanjo e ressoada a trombeta de Deus, descerá dos céus, e os mortos em Cristo ressuscitarão primeiro. Depois nós, os vivos, os que ficarmos, seremos arrebatados juntamente com eles entre nuvens para o encontro do Senhor nos ares, e assim estaremos para sempre com o Senhor. Consolai-vos, pois, uns aos outros com estas palavras. 1 Tessalonicenses 4, 13 a 18.

Por isso, deixando a mentira, fale cada um a verdade com o seu próximo, porque somos membros uns dos outros. Irai-vos e não pequeis. Não se ponha o sol sobre a vossa ira, nem deis lugar ao diabo. Aquele que furtava, não furte mais. Antes trabalhe, fazendo com as próprias mãos o que é bom para que tenha com que acudir aos necessitados. Não saia da vossa boca nenhuma palavra torpe, e sim unicamente a que for boa para a edificação, conforme a necessidade, e assim transmita graça aos que ouvem. E não entristeçais o Espírito de Deus, no qual fostes selado para o dia da redenção. Efésios 4, versículo 25 a 31.

0: é fácil ser feliz.
1: Porque Deus amou ao mundo de tal maneira que deu o seu Filho unigênito, para que todo o que nele crê não pereça, mas tenha a vida eterna. João 3,16.
0: O amor de Jesus por nós é o maior amor do mundo inteiro. Já viu um amigo que faz de tudo pelo outro amigo? O amor de Jesus é ainda maior que o amor dos amigos. Você já viu um namorado que ama demais a namorada? O amor de Jesus por nós é ainda maior que o amor dos namorados. Você já viu uma praia? Saiba que o amor de Deus é ainda maior que a soma de grãos de areia do mundo todo. Que amor! Você não acha que somos amados demais? Temos a mamãe, o papai, a vovó, o vovô e muitas outras pessoas que nos amam muito e querem nosso bem. E ainda por cima, o amor de Jesus é maior que todo o amor da terra. Realmente, temos muitos motivos para ser felizes. Você não acha?
1: Senhor Deus, obrigado por saber que sou amado com o maior amor do mundo.

Senhor. Nós precisamos aprender a te adorar, Senhor, em espírito e em verdade. Aleluia. Levante sua mão comigo, levante. Você levanta a mão assim, você está se rendendo ao Senhor. Não importa se você está em pé ou sentado, você está se rendendo ao Senhor. Cante comigo.

Aleluia. Glória a Deus. Oh, tu é mais excelente, Senhor. Glória a Jesus. Glória a Jesus.

Aquele que habita no esconderijo do Altíssimo, à sombra do Onipotente descansará. Direi do Senhor, Ele é o meu Deus, o meu refúgio, a minha fortaleza, e nele confiarei. Porque Ele te livrará do laço do passarinheiro e da peste perniciosa. Ele te cobrirá com as suas penas, e debaixo das suas asas estarás seguro. A sua verdade é escudo e broquel. Não temerás espanto noturno, nem seta que voe de dia, nem peste que ande na escuridão, nem mortandade que assole ao meio-dia. 1.000 cairão ao teu lado e 10.000 à tua direita, mas tu não serás atingido. Somente com os teus olhos olharás e verás a recompensa dos ímpios. Porque tu, ó Senhor, és o meu refúgio, o Altíssimo é a tua habitação. Nenhum mal te sucederá, nem praga alguma chegará à tua tenda, porque aos seus anjos dará ordens a teu respeito, para te guardarem em todos os teus caminhos. Eles te sustentarão nas suas mãos, para que não tropeces com teu pé em pedra. Pisarás o leão e o áspide, calcarás aos pés o filho do leão e a serpente. Porque tão encarecidamente me amou, também eu o livrarei. Pô-lo-ei num alto retiro, porque conheceu o meu nome. Ele me invocará e eu lhe responderei. Estarei com ele na angústia, livrá-lo-ei e o glorificarei. Dar-lhe-ei abundância de dias e lhe mostrarei a minha salvação. Salmo 91.

disse Jesus, aquele que quiser vir após mim, negue-se a si mesmo, tome a sua cruz e siga-me. Amém? Glória a Deus.

0: Glória ao Senhor. Amém. Glória a Deus. Glória a Deus.
1: Yes, Lord, we celebrate.

te converteres ao Todo-Poderoso, serás restabelecido. Se afastares a injustiça da tua tenda e deitares ao pó o teu ouro e o ouro de Ofir entre as pedras dos ribeiros, então o Todo-Poderoso será o teu ouro e a tua prata escolhida. Deleitar-te-ás, pois, no Todo-Poderoso, e levantarás o teu rosto para Deus. Orarás a Ele e Ele te ouvirá, e pagará os teus votos. Se projetas alguma coisa, ela te sairá bem, e a luz brilhará em teus caminhos. Jó, capítulo 22, 23 a 28.

0: ouvido, Senhor, as Tuas declarações e me sinto alarmado. Aviva a Tua obra, ó Senhor. No decorrer dos anos e no decurso dos anos, faze-a conhecida. Na Tua ira, lembra-te da misericórdia. Deus vem de Temã e do Monte Parã vem o Santo. A Tua glória cobre os céus e a terra se enche do Seu louvor. Ainda que a figueira não floresça, nem haja fruto na vide, o produto da oliveira minta e os campos não produzam mantimento, as ovelhas sejam arrebatadas do aprisco e nos currais não haja gado, todavia eu me alegro no Senhor, exulto no Deus da minha salvação. O Senhor Deus é a minha fortaleza e faz os meus pés como os da corça e me faz andar altaneiramente. Abacuque 3, 2 e 3, 17 a 19.
1: Queremos oferecer o que temos de melhor a Ti, porque tens nos dado

Hoje estão ainda no último dia de retiro, estão desde quarta-feira à noite. Deus esteja os abençoando ali. Mas nós aqui vamos refletir em Filemão. Filemão só tem um capítulo, também é uma das menores cartas do Novo Testamento. E nós vamos ler a partir do versículo de número 1. Filemão, a partir do verso de número 1. Diz assim: Paulo, prisioneiro de Cristo Jesus, o irmão Timóteo, ao amado Filemão, nosso companheiro de trabalho, à nossa irmã Áfia, a Árquipo, nosso companheiro de lutas, e à igreja que está em tua casa, graça e paz a vós da parte de Deus nosso Pai e do Senhor Jesus Cristo. Sempre que me lembro de ti em minhas orações, dou graças ao meu Deus, pois tenho ouvido do amor e da fé que tens para com o Senhor Jesus e para com todos os santos. Oro para que o compartilhar da tua fé seja eficaz pelo pleno conhecimento de que todo o bem que temos está em Cristo. Senhor, obrigado pela tua palavra, obrigado por esta manhã, que o Senhor mais uma vez aqui reúne o teu povo, teu Espírito Santo em nós, entre nós. Pedimos que esse Espírito que nos reuniu mais uma vez em teu nome, também nos fale em teu nome. E que a tua palavra tenha lugar em cada mente, em cada coração, produza transformação, salvação, edificação da tua casa, para a tua glória mesmo, em nome de Jesus. Amém. Tempos atrás, eu ouvi a seguinte frase de uma jovem que estava começando os passos na vida cristã, no Evangelho. Ela me disse assim: eu não misturo religião com profissão. Religião é uma coisa, a minha profissão é outra. Eu separo, não faço mesclas, não misturo.

Salmo 128, quero convidar você para abrir sua Bíblia. Salmo 128, a partir do versículo 1, vamos ler o Salmo. Salmo 128, a partir do verso 1, vai nos dizer assim: bem-aventurado todo aquele que teme o Senhor e anda em seus caminhos, pois comerás do trabalho das tuas mãos, serás feliz e tudo te irá bem. Em tua casa, tua mulher será como a videira frutífera e teus filhos como brotos de oliveira ao redor da tua mesa. Assim será abençoado o homem que teme o Senhor. O Senhor te abençoe de Sião, para que vejas a prosperidade de Jerusalém todos os dias da tua vida, e veja os filhos de teus filhos, a paz esteja sobre Israel. Obrigado, Jesus. Mais uma vez, o Senhor nos reúne aqui como igreja tua, a igreja que o Senhor lavou, remiu com teu sangue e a tem sustentado por meio do teu Espírito e através da tua palavra. Que esta noite seja mais uma noite propícia para que isso aconteça, que o Senhor nos alimente, nutra, nos edifique, nos abençoe com a tua palavra também. É a nossa oração, em nome de Jesus. Amém. O que é temer ao Senhor? O que é temer ao Senhor? A gente costuma ouvir que temer ao Senhor não é ter medo do Senhor, ter medo de Deus, mas temer ao Senhor, temer a Deus, é reverenciar o Senhor, ter respeito ao Senhor. Eu creio, sim, que temer ao Senhor inclui reverenciar ao Senhor, inclui respeitar ao Senhor, mas a percepção que tenho é que temer ao Senhor é isto, mas mais do que isto. Pastor Shedd dizia que, a depender do que a gente faz, Deus sorri ou franze a testa. Deus sorri ou franze a testa. Então, a gente está andando no nosso caminho, a gente olha para Deus, Deus está sorrindo, ótimo, é por aqui mesmo. Aí a gente dá um passo assim, Deus franze a testa e a gente diz, opa, volta. Porque o que Deus pensa, para nós, importa. Importa muito se Deus vai colocar, vamos dizer assim, uma carinha de emoji no retrato da nossa ação, se essa carinha vai ser uma carinha feliz ou se vai ser uma carinha triste. E essa consciência vai determinando absolutamente tudo na nossa vida, não apenas se a gente vai vir no culto no domingo ou não, mas vai definindo os nossos passos, vai definindo as nossas decisões, vai definindo a forma como a gente trata o outro, define tudo na nossa vida. Isto é temer ao Senhor. É levar Deus a sério. Não como Ele tendo uma opinião a respeito das coisas, mas a opinião dEle é o que de fato para nós importa e define, determina o caminho da nossa vida. O que a gente deseja, o que a gente quer, o que a gente faz, é para ter a sua aprovação, para ter o seu sorriso. Agora, o que esse Salmo de número 128 nos revela, é que Deus nos chama
para o caminho do temor ao Senhor? Não porque ele está muito preocupado em colocar carinha feliz nos retratos das nossas ações. Mas ele nos convida, ele nos chama para o caminho do temor ao Senhor, porque o que ele mais quer, de fato e de verdade, é nos ver feliz. Ele não nos chama, venha para o meu caminho para você me fazer feliz. Eu já sou feliz. Eu aqui, com o Cristo, com o Espírito, a gente já se resolve. O que você faz pode me entristecer, mas não vai me fazer ser menos. Agora, as tuas decisões em relação à minha palavra vão. E eu não quero que você perca nada. Eu não quero que você se diminua. Eu não quero que você experimente sofrimentos que eu nunca desejei para você. Eu quero que você experimente uma vida de verdade. E essa vida está no meu caminho. O que eu mais quero é te ver feliz. Agora, não é assim que, ok, Senhor, então eu vou andar no seu caminho, eu vou andar no temor do Senhor. Porque no final do caminho, depois que eu atravessar tudo, depois que eu me negar, depois que eu sofrer bastante, então vai ter lá no final do caminho, quando eu cruzar a linha de chegada, as bênçãos que vão me fazer tão feliz, a felicidade que eu tanto busco, finalmente eu vou encontrar. Como se fosse assim, um pote de ouro no final do arco-íris. Não é isso. Não é isso. Não é uma honra ao mérito. Parabéns, você completou a sua caminhada, está aqui o seu prêmio, está aqui o seu presente, está aqui a sua bênção, está aqui a sua felicidade. Não é isso. Mas que o Senhor já foi colocando nesse caminho os seus presentes, como dádivas, como graças, como bênçãos. E você vai encontrando estes presentes à medida que você vai andando nele. À medida que você vai andando nesse caminho, olha aqui um presente que o Senhor me deixou. Eu nem merecia. Olha um outro lá na frente, e outro lá, e outro lá, esse caminho está cheio de presentes. A pergunta é, que presentes, que bênçãos são essas que o Senhor já deixou no caminho para todos os que andarem nele? Que presentes são esses? Que dádivas são estas? Que bênçãos, porque o salmista vai dizer no versículo de número 1, bem-aventurado todo aquele que teme o Senhor e anda em seus caminhos. Bem-aventurado aqui tem o sentido de feliz, afortunado, abençoado. Andou nesse caminho, será bem-aventurado, afortunado, feliz. Abençoado, que bênçãos são essas? Bom, uma primeira bênção é a bênção do autossustento. De poder comer do trabalho das mãos. Quarta-feira a gente estava falando sobre trabalho. E a gente viu que, na verdade, a Bíblia não diz que o trabalho é a fonte do nosso sustento. A Bíblia diz que a fonte do nosso sustento é Deus. Jesus, lá em Mateus, capítulo de número 6, ele vai dizer assim, olhem para as aves do céu, elas não semeiam, elas não colhem, elas não ajuntam em celeiros, contudo, o vosso Pai Celestial as alimenta.
Não tendes vós muito mais valor do que elas? Então, a fonte do nosso sustento é Deus. Se eu perguntar aqui, quem aqui já ficou desempregado um tempo, mas Deus continuou sustentando? A fonte do nosso sustento é Deus. Agora, Deus determinou que o trabalho seja o meio, o canal do sustento, cuja fonte é Ele. Por isso, verso de número 2, pois comerás do trabalho das tuas mãos. Porque o homem que teme ao Senhor comerá do trabalho das suas mãos? Dentre muitas razões, uma delas é que ele de fato crerá que o seu sustento deve vir do trabalho das suas mãos. Um dia minha filha me perguntou por que eu não jogo na Mega Sena. Papai. E aí eu disse para ela, porque Deus nos disse que o nosso sustento deve vir do suor do nosso rosto, do trabalho das nossas mãos. É do trabalho, o meio que Deus determinou para o nosso sustento. Então, se você tem um trabalho, você tem um meio de sustento. Você tem uma bênção do Senhor. Agradeça a Deus por isto. É uma bênção para quem teme o Senhor. Uma segunda bênção que Deus coloca no caminho, no seu caminho, para todo aquele que anda nele, é você ser feliz. Você ser feliz, ainda que você não saiba. Deus te faz feliz, ainda que você não reconheça. Eu ouvi uma frase interessante que dizia assim: sabe por que você não sabe o que quer? Porque você tem tudo. É por isso que você não sabe o que você quer. E isso me lembrou 2 Pedro, capítulo de número 3, quando o apóstolo vai dizer assim: o seu poder, o poder de Deus, o poder de Cristo, já tem nos dado tudo o que precisamos para a vida e para a piedade. Ou seja, Deus tem nos dado bênçãos materiais, sim, suficientes para uma vida digna. Paulo, certa vez, vai dizer assim: olha, se você tem o que comer, o que vestir, você já pode estar contente. E ele tem nos dado bênçãos espirituais também suficientes para termos uma vida que o agrada. Ou seja, nós temos de Deus recebido absolutamente tudo. Tudo. Absolutamente tudo. A questão é se a gente reconhece. Lembra de Adão e Eva? Pergunto a vocês, irmãos, o que eles não tinham? Eles tinham tudo. E mais. Mas eles foram colocar os olhos na única coisa que não tinham. E não é porque precisavam, porque você viu qual foi o final da história. Não é porque eles precisavam, eles queriam, mas não é porque eles precisavam. O que eles precisavam, eles já tinham. E não era pouco. Mas eles colocaram os olhos justo na única coisa
que Deus lhes disse não. E você viu o final da história. É assim que o mal tem conseguido, de fato, fazer muita gente que é feliz, mas não sabe, de fato infeliz. É a mesma estratégia há milênios. É fazer a pessoa tirar os olhos de tudo que ela tem, não importa o quanto tenha, nem o que tenha, e fazê-la colocar no que não tem. E esse, o que não tem, não é, tenha certeza, o que ela precisa. Então, tome muito cuidado, tome muito cuidado. Peça a Deus hoje mesmo a graça do contentamento. Porque estar contente não significa que você não possa ter mais, mas que você já pode estar contente, a fim de que você não engrosse a fila daqueles que dizem hoje, eu era feliz. Você acredita que eu era feliz? Mas você acredita que eu não sabia? Que coisa. Não dá valor ao que tem, vai em busca do que acha que precisa e perde até o que tem. Eu era feliz, não sabia. Deus já tem te dado tudo. É o que a Bíblia diz. Agora, uma outra bênção. Você não terá um lar perfeito, mas você vai ter um lar que vai te trazer muita alegria. Porque o salmista vai agora focar na casa desse homem que teme ao Senhor. E interessante é que ele entra com a câmera, ou com o seu celular, para filmar a casa desse homem. Interessante é que ele não vai filmando as coisas. A única coisa que ele diz é que essa casa tem uma mesa. É a única coisa que ele retrata. Ó, tem uma mesa nessa casa. O foco da filmagem são nas pessoas dessa casa. A alegria dessa casa não reside nas coisas, mas está nas pessoas. Ele vai dizer que essa casa tem uma mulher feliz. Versículo 3, em tua casa, tua mulher será como a videira frutífera. Videira, a árvore da qual vem a uva, da qual se faz o vinho, símbolo de alegria. É uma mulher feliz. Até porque, qual mulher não vai ser feliz se tiver um esposo que teme a Deus? Agora, porque a mulher é feliz, o homem também fica feliz. Você já ouviu aquele ditado, né? Mulher feliz, vida feliz. Você quer estar certo ou você quer ser feliz? Então. Aí, ele vai falar agora dos filhos. Esses filhos, nessa casa, eles recebem três bênçãos, esses filhos aqui. Uma das bênçãos é que eles têm os seus potenciais nutridos, porque o texto vai dizer, e teus filhos como brotos de oliveira. Broto não é o que há de ser, é ainda um broto, mas já mostra o que vai ser. Não tem o provérbio que diz que a criança já mostra o que será?
Tem um pastor que diz que a sua primeira pregação foi num culto doméstico, feito em casa, com sua mãe, com seu pai, com seu irmão. Mal ele sabia que ia passar o resto da vida pregando. Era ainda só um broto, mas já estava sendo nutrido. Casa é lugar de nutrição de potenciais. Sejam bons ou ruins. Casa é lugar de nutrição de potenciais. Por isso que tem hora que tem que podar o broto. Isso aqui não está bom. Isso aqui está bom, vamos nutrir. Vamos trabalhar.

Azeitona. E da azeitona a gente faz o quê? Azeite. E você sabe que na Bíblia o azeite era usado para o quê, irmãos? Quase tudo, se não tudo, era muito útil. Era para fazer sabão, era para fazer o óleo da unção, era para cozinhar, era para ungir reis, era para muitas coisas. Azeite era preciosíssimo, era quase como água. Então, serão pessoas operosas, pessoas úteis. Não serão apenas abençoadas, serão uma bênção em muitas áreas. Serão uma bênção não só para as nossas casas, mas para a casa de outros, bênção para a cidade, bênção para o mundo. E estes filhos vão ter prazer em estar na sua casa. Porque está dizendo aqui que esses brotos de oliveira estão ao redor da tua mesa. Para que ir buscar em mesas alheias e mesas complicadas o que tem com fartura em casa? Quem aqui já teve a experiência ou já ficou sabendo de filho assim que fala, eu vou embora dessa casa? Vocês já tiveram alguém aqui? Arruma as malas e sai mesmo, mas ele só atravessa a rua, fica lá na esquina esperando. Aí depois volta. Tá certo que ele fica lá esperando a mãe ir, conversar, falar, né? Não vou voltar, não. Lá no fundo ele está... Cadê o meu pai que não vem me buscar? Cadê minha mãe que não vem aqui me dar uma bronca? Porque ele não quer ficar lá fora, ele quer voltar, ele só quer atenção. Agora é verdade, tem uns que realmente vão. E vão atraídos por mesas perigosíssimas. Infelizmente. Porque usam do seu arbítrio, do seu poder de decisão, de dizer sim aos desejos que ele deveria dizer não. E vão longe. Agora, um consolo é, se foram ensinados no caminho, poderão voltar. Porque conhecem o caminho. Lembra do filho pródigo? E como se não bastasse todas essas bênçãos, irmãos, ainda dá para ver uma última. Uma vida mais longa. Uma vida mais longa. Essa sexta-feira a gente estava lá no grupo, aí uma das perguntas do grupo era, você deixou alguma coisa depois que você conheceu a Jesus? E a intenção nem era essa, mas as pessoas começaram a falar dos vícios que foram deixando. Teve lá um testemunho de uma pessoa que antes fumava 3 maços de cigarro por dia, mas agora está liberta. Jesus a libertou. E agora essa pessoa tem muito mais chance de viver mais. De se cumprir o desejo do versículo 5 e 6, que diz assim, olha, o Senhor te abençoe de Sião, para que vejas a prosperidade de Jerusalém todos os dias da tua vida, e veja os filhos de teus filhos. Quem são os filhos dos filhos? Netos. Eu não sou avô, mas eu conheço nessa igreja uns avôs bem babões, assim. Eu acho que devia se fazer um estudo, uma pesquisa, para a gente entender por que que avô, avó, no seu normal, né? Nas condições normais, gostam tanto dos netos.

Porque assim, nas condições normais, avô e avó, eles querem fazer pelos netos tudo o que eles não conseguiram fazer com os filhos e pelos filhos. Parece que é uma segunda chance de ser feliz, sabe? Aí eles estragam. Porque eles dão doce na hora errada, dão refrigerante. Esses dias eu fiquei sabendo que a minha mãe, quando meu filho tinha 4 anos, colocou ele no colo dirigindo. Só porque ele queria. Só fiquei sabendo agora. Então, vovó tem essas coisas. Agora, se eu mandar um questionário para esses avós, um monte de perguntas, uma delas assim no meio: você é uma pessoa feliz? Eu não sei o que ele, o que ela responderia. Mas quando estão com os netos, são. Ainda que, quando os netos vão apontando no portão, possam brincar: ih, foi embora o sossego. Mas chegou a alegria. Não é assim, irmãos? Em muitas casas são. É assim. E é interessante que alguns vão observar que o verso 4, que está no centro do Salmo, diz assim: assim será abençoado o homem que teme o Senhor. Esse verso é o verso central do Salmo, dando a entender que o temor do Senhor está no centro de uma vida abençoada e feliz. Então eu te pergunto, você já está andando no temor do Senhor? Você já entendeu que Deus não te chama para o caminho dele por nenhuma outra razão, senão porque ele está interessado na sua felicidade? Você já entendeu isso? E aí você livremente vem para o caminho dele porque você não desconfia mais das intenções dele. Você já se rendeu. Você já sabe que ele sabe melhor do que você o que é melhor para você. Então você começa a andar pela fé, começa a andar de fato confiando no Senhor. Você diz: eu já estou andando no caminho do Senhor, já estou no temor do Senhor, mas eu ainda não tenho todas essas bênçãos que foram relatadas que estão nesse caminho. Bom, quem sabe essas bênçãos não são as próximas que Deus deixou no caminho. E você, andando nele, ainda vai encontrar. Então persevere, continue. Porque, como a Bíblia diz, o temor do Senhor é o princípio da sabedoria, e o conhecimento do santo é entendimento. Que assim seja e que Deus nos abençoe. Amém.

Em cada música, uma mensagem no ar. 8 horas e 45 minutos, se conheceras. Ainda hoje, o que é devido à paz. Mas isto agora está oculto aos teus olhos. Na Bíblia, no Novo Testamento, no livro de Lucas, capítulo 19, versículo 42. Tá? Para quem não sabe, para quem não conhece, Lucas está no Novo Testamento. Jesus entrará triunfante. É isso mesmo. Jesus entrará triunfante em Jerusalém. E a cidade se agitará até as bases. Isso mesmo, tá? Mas havia ali, né? Ele entrara ali triunfante em Jerusalém e a cidade, então, se agitará até as bases. Mas havia ali um Deus estranho, veja você. Havia ali um Deus estranho, o orgulho do farisaísmo. Era religioso e reto, mas não passava de um sepulcro caiado. O que me cega neste meu dia? O que me cega neste meu dia? Terei um Deus estranho, não um monstro repelente, mas uma inclinação que me governa? E aí, hein? Mais de uma vez Deus já me colocou frente a frente com esse Deus e percebi que teria que entregá-lo, mas não o fiz. Atravessei a crise, escapando por um triz e ainda me encontro segurando esse Deus estranho. Estou cego, as coisas devidas, a minha paz. É apavorante pensar que podemos estar ouvindo o Espírito de Deus nos falar livremente e ainda assim aumentando a nossa condenação aos olhos de Deus. Ah, tá aí então, se conheceras, Deus vai direto ao coração. Seguido das lágrimas de Jesus, essas palavras implicam em responsabilidade culposa. Deus nos responsabiliza por aquilo que não vemos. Deus nos responsabiliza por aquilo que não vemos. Mas isto está agora oculto aos teus olhos, porque a nossa inclinação natural nunca foi entregue a Ele. Que profunda tristeza há dessa expressão. Poderia ter sido: Deus nunca abre portas que tenham sido fechadas. Ele abre outras portas, mas faz-nos lembrar que existem portas que nós fechamos, portas que nunca precisariam ter sido fechadas, pensamentos que nunca precisariam ter sido maculados. Não se atemorize quando Deus lhe trouxer a lembrança, o passado. Deixe que a memória atue. Ela é ministro de Deus com suas reprovações e correções. Produzindo remorso, Deus transformará o que poderia ter sido promissora sementeira para o futuro. Tá? Deus transformará o que poderia ter sido em promissora sementeira para o futuro. Aí nós vemos a ação de Deus sempre conosco, tá? Por isso que nós falamos que Deus jamais ele te abandona, tanto de um jeito como de outro, né? Se você é do Senhor, você vai receber dele, né? As boas notícias, você vai estar com ele, ele com você, né? E se você estiver errando, ele também vai estar com você, mostrando o caminho a seguir. Você tem que mudar de direção e seguir tudo o que o mestre ele disse, sempre, tá bom?
Nós precisamos dele em todo o tempo. Não adianta, não adianta. Nós precisamos dele.

senhores, tratai os servos com justiça e com equidade, certos de que também vós tendes Senhor no céu. Perseverai na oração, vigiando com ações de graças. Suplicai ao mesmo tempo também por nós, para que Deus nos abra a porta à palavra, a fim de falarmos do ministério de Cristo, pelo qual também estou algemado, para que eu o manifeste como devo fazer. Portai-vos com sabedoria para com os que são de fora. Aproveitai as oportunidades. A vossa palavra seja sempre agradável, temperada com sal, para saberdes como deveis responder a cada um. Colossenses 4, versículo 1 a 6.

vamos continuar com o amor glorioso. O amor glorioso, nós vamos falar sobre esse assunto já já. Primeiro Pedro, no Novo Testamento, 1 Pedro capítulo 2, versículo 24, nós encontramos: carregando ele mesmo em seu corpo, sobre o madeiro, os nossos pecados. Carregando ele mesmo em seu corpo, sobre o madeiro, os nossos pecados. A cruz de Jesus é a revelação do juízo de Deus sobre o pecado. A cruz de Jesus é a revelação do juízo de Deus sobre o pecado. Não podemos jamais tolerar a ideia de martírio associada à cruz de Jesus Cristo. Eu repito, não podemos jamais tolerar a ideia de martírio associada à cruz de Jesus Cristo. A cruz foi um sublime triunfo. Veja você, a cruz foi um sublime triunfo que fez os fundamentos do inferno se abalarem. Isso mesmo, a cruz foi um sublime triunfo que fez os fundamentos do inferno se abalarem. Não há nada mais certo no tempo ou eternidade do que o que Jesus Cristo fez na cruz. De um momento para o outro, ele recolocou toda a raça humana num relacionamento correto com Deus. Eu vou repetir, e que fique bem claro no seu coração, não há nada mais certo no tempo ou eternidade do que Jesus Cristo fez na cruz. De um momento para o outro, ele recolocou toda a raça humana num relacionamento correto com Deus. Ele fez da redenção a base da vida humana, abriu o caminho para que todo filho de homem possa entrar em comunhão com Deus. A cruz não foi um acaso para Jesus. Repito, a cruz não foi um acaso para Jesus. Ele veio propositadamente para ela. Ele é o Cordeiro que foi morto desde a fundação do mundo. Todo o sentido da encarnação está na cruz. Agora, cuidemos. Cuidemos para não separar o Deus manifestado na carne do Filho, tornando-se pecado. A encarnação tinha por objetivo a redenção. Isso mesmo. Deus se encarnou com o propósito de eliminar o pecado, não com o propósito de autorrealizar-se. A cruz é o centro do tempo e da eternidade, a resposta aos enigmas de ambos. A cruz não é a cruz de um homem, mas a cruz de Deus. E a cruz de Deus nunca pode tornar-se experiência humana. Nunca pode tornar-se experiência humana. A cruz é a demonstração da natureza de Deus, o portal através do qual qualquer indivíduo da raça humana pode entrar em união com Deus. Podemos chegar à cruz, mas não podemos transpô-la. Nós vivemos a vida para o qual a cruz é o portal. O centro da salvação é a cruz de Jesus e a razão porque é tão fácil obter a salvação está no alto preço que ela custou a Deus. A cruz é o ponto em que Deus e o pecador colidem e o caminho para a vida se abre, mas a colisão se dá no coração de Deus, tá? A colisão se dá no coração de Deus. Que amor é esse, gente? Que amor é esse? Esse é o nosso Deus, esse Deus maravilhoso que nos ensina
como viver verdadeiramente à luz da palavra de Deus. Ele tem a palavra, ele fala, ele mostra, não é? A cruz, não é? Que está aí hoje para nós. Jesus Cristo morreu para que nós pudéssemos ter a verdadeira vida. E quem se achega a ele pode entrar, pode vir. Jesus diz, pode vir, vim a mim todos os que estão cansados e oprimidos, eu os aliviarei, com certeza. É nosso Deus maravilhoso, sempre preocupado conosco. Muitas vezes nós não estamos preocupados, não é? Com ele. Nós deixamos passar batido, nós precisamos mudar os nossos pensamentos e nos voltarmos para ele com tudo o que podemos.

Digno de louvor verdadeiro, louvor real, genuíno, porque Ele é o nosso Deus, devemos isso a Ele, devemos isso a Ele. É o que Ele fez por nós lá na cruz do Calvário, não é? O Papai lá no céu e Ele aqui embaixo trabalhando, os dois trabalhando para que nós pudéssemos ter a vida verdadeira, a vida eterna. É um meio que Ele encontrou, né? Que Ele encontrou para nos dar a verdadeira vida, a vida eterna. E Ele veio, o Filho veio e realizou tudo aquilo que o Pai mandou, né? Tudo de acordo como o Papai mandou, que maravilha, né? E Ele é o nosso único e suficiente Salvador. E nós estamos observando o que está acontecendo no mundo hoje. O avivamento em todos os países do mundo. O povo de Deus se reunindo, né? Se reunindo. E eu fico alegre, eu fico feliz de ver em todos os países do mundo gente e mais gente, né? Ali louvando e bendizendo o nome do Senhor, né? Ah, grande avivamento na terra, tem até uma música que diz, né? O grande avivamento na terra, em todos os países, até onde você possa imaginar que não tenha Jesus Cristo ali nos corações, naqueles países com certeza fechados, há a presença viva do Senhor Jesus Cristo, e o povo ali, né, sacudindo, né, todos ali vindo para trabalhar, para mostrar que só Jesus Cristo salva a multidão de um modo geral, né? Por que não nos contam claramente? Ordenou-lhes Jesus que não divulgassem as coisas que tinham visto até ao dia quando o Filho do Homem ressuscitasse dentre os mortos. Na Bíblia, no Novo Testamento, no livro de Marcos, capítulo 9, versículo 9, para quem não sabe, quem não tem um exemplar da palavra de Deus, não é? Está. Ordenou-lhes Jesus que não divulgassem as coisas que tinham visto até ao dia quando o Filho do Homem ressuscitasse dentre os mortos. Não diga nada até que o Filho do Homem ressuscite você. Não diga nada até que o Filho do Homem ressuscite você. Até que a vida de Cristo ressuscitado o domine de tal forma que você compreenda o que Cristo histórico ensinou. Quando você chegar interiormente à conclusão certa, a palavra que Jesus falou se tornará tão clara que você se admirará de não tê-la entendido antes. Você não a poderia ter entendido antes porque não tinha alcançado a disposição que lhe permitisse suportá-la. Não é que o Senhor esconda de nós esses fatos. Não, de jeito nenhum. É que só podemos suportá-los quando atingimos certa maturidade na vida espiritual. Entendeu direitinho? Não é o que o Senhor esconda de nós esses fatos, não. É o que só podemos suportá-los quando atingimos certa maturidade na vida espiritual. Tenho ainda muito que vos dizer, mas vós não podeis suportar agora. Antes que possamos estar preparados para suportar determinada palavra, precisamos entrar em comunhão com a vida ressurreta de Cristo. Será que entendemos alguma coisa sobre a comunicação dessa vida ressurreta? A evidência de que a entendemos é se o Senhor pode agora interpretar para nós
sua palavra. Deus não pode revelar-nos coisa alguma se não tivermos o seu Espírito. Entendeu isso? Deus não pode revelar-nos coisa alguma se não tivermos o seu Espírito. Uma atitude obstinada impedirá que Deus nos revele qualquer coisa. Se já temos determinada convicção sobre certa doutrina, impossibilitamos Deus de nos dar mais revelação sobre o assunto. Mas tão logo a vida ressurreta de Cristo nos domina, esse período de obstinação termina. Tá? É, tá aí. Tá aí um assunto muito, muito interessante, mas tão logo a vida ressurreta de Cristo nos domina, esse período de obstinação termina. Ordenou-lhes que não divulgassem. Muitos divulgam o que viram no Monte da Transfiguração. Tiveram a visão e testificam dela, mas sua vida não corresponde ao que viram. O Filho do Homem ainda não ressuscitou neles. Eu me pergunto, quando irá ele ser formado em você e em mim? Quando? Quando irá ser formado em você e em mim? Dá para responder? Dá para responder? É, você entendeu a mensagem direitinho? Né? Ah, como é bom ter Jesus Cristo no coração, andar com Ele, viver com Ele, amá-Lo de todo o coração. Como é bom ter Deus maravilhoso em nossas vidas. Agora, tire o tempo do seu tempo para passar um tempo com o dono do tempo enquanto há tempo. Você entendeu essa mensagem direitinho? Entendeu essa mensagem? Realmente entendeu? Billy Graham trouxe até nós. Tire um tempo do seu tempo para passar um tempo com o dono do tempo enquanto há tempo. Tá? Entendeu? Ah, busque a Jesus. Ah, você vai ser uma pessoa diferenciada para melhor. Bom dia.

Segura aí, segura. Agora 9 horas e 44 minutos. A raça humana sempre justificou muito rapidamente os desastres mundiais. Dilúvios, fome e pragas como causas naturais. Mas no fim dos séculos, quando os julgamentos finais de Deus tiverem início, quanto tempo passará até que as pessoas confessem que ou há outra força real, ainda que invisível, agindo? De fato, a ira de Deus não permitirá que reste esconderijo algum para homens e mulheres pecadores e alienados. João, em Apocalipse, fala das poderosas trombetas que soarão e dos ais que serão lançados sobre a terra. Em minha opinião, esses eventos estão conectados ao dramático período em toda a terra, em que o anticristo prevalecerá por meio do engano e do poder. Quando Deus estiver finalmente pronto para refinar e restaurar o mundo, todos no céu, na terra e no inferno saberão que nenhum laboratório humano poderia compor o incêndio que se derramará sobre a terra. Deus prometeu que não esconderá a sua ira para sempre. Ele está preparado para falar em manifestações sobrenaturais nesse vindouro dia do Senhor. Pelejarão eles contra o Cordeiro, e o Cordeiro os vencerá. Apocalipse capítulo 17, versículo 14 fala sobre isso. Quando Deus estiver finalmente pronto para refinar e restaurar o mundo, todos no céu, na terra e no inferno saberão que nenhum laboratório humano poderia compor o incêndio que se derramará sobre a terra. Deus prometeu que não esconderá a sua ira para sempre. Ele está preparado para falar em manifestações sobrenaturais nesse vindouro dia do Senhor. Meu Deus e meu Pai, não há consolo algum em pensar que no julgamento final a ira de Deus será derramada sobre os homens, as mulheres não salvas. Olha, o fato de que o dia do julgamento certamente ocorrerá deveria nos motivar a sermos implacáveis no compartilhar o evangelho com os perdidos. Senhor, não há consolo algum em pensar que, no julgamento final, a ira de Deus será derramada sobre homens e mulheres não salvos. O fato de que o dia do julgamento certamente ocorrerá deveria nos mostrar a sermos implacáveis no compartilhar o evangelho com os perdidos. Está aí então mais uma mensagem para o meu, para o seu coração. Quem tem ouvidos, você aí tem, né? Tem do lado direito, do lado esquerdo, você ouviu a mensagem, né? Veja, olha, preste atenção, ouça com atenção, tá? É muito importante isso, que você ouça a verdade. Conhecereis a verdade e a verdade vos libertará. Os libertará. Venha para Jesus agora mesmo, meu amigo, minha amiga, você que ouve a Rádio Paulista Online, 9 horas 48 minutos. Daqui a pouquinho, Pastor Ricardo de volta. Pastor Ricardo Aracaque, titular da Primeira Igreja Batista do Brás.

0: nos sete pecados capitais. Que são os sete pecados capitais? Foi uma lista que a igreja foi construindo, foi desenvolvendo ao longo aí dos séculos a respeito dos principais vícios da alma humana, os pecados cabeças, vamos dizer assim, os pecados que originam os demais pecados. E essa lista foi se desenvolvendo até que Tomás de Aquino a finalizou, e dentre os pecados dessa lista está orgulho, luxúria, inveja, ira, gula e outros pecados. Nós não temos essa lista como doutrina para nós. Mas essa lista é interessante na medida em que nos ajuda a entender um pouco das fraquezas da alma humana, da nossa alma, e saber o que a Bíblia fala a respeito dessas fraquezas, a respeito desses vícios, a respeito desses pecados que podem, sim, prejudicar bastante a nossa vida. Eu deveria começar com o primeiro, o pecado cabeça dos pecados cabeças, da lista, é o orgulho. O orgulho gera os outros pecados. Mas eu vou começar pelo último, a preguiça. E quero convidar você a abrir a sua Bíblia em Provérbios, capítulo 6. Vamos ler a partir do versículo 6. Provérbios 6, capítulo 6. Vamos ler a partir do verso 6. Provérbios está depois de Salmos. Salmos, Provérbios. Diz assim, Provérbios 6, capítulo 6, versículo 6. Diz assim: preguiçoso vai ter com a formiga, observa os seus caminhos e ser sábio. Ela mesmo não tem do chefe, nem superintendente, nem governante. Faz a provisão do seu mantimento no verão e ajunta o seu alimento no tempo da colheita. Preguiçoso, até quando ficarás deitado? Quando despertarás do teu sono? Um pouco para dormir, um pouco para cochilar, um pouco para descansar os braços cruzados. A tua pobreza sobrevirá como um ladrão e a tua necessidade como um assaltante. Senhor, nos abençoa mais uma vez na tua palavra, fala conosco para a tua glória. No nome de Jesus, amém. Você é preguiçoso? O que é preguiça? Como que se define a preguiça? Quando a gente fala de preguiça, a gente não está falando, por exemplo, daquele dia de indisposição que pode acometer qualquer um. Você pode não ter dormido bem à noite, você pode não estar bem de saúde, teve um dia muito estressante no anterior e você fica indisposto em determinado dia. O problema é quando esse dia de indisposição é todo dia. Aí é um problema. A gente também não está falando de relógio biológico. Uma vez eu vi uma reportagem de uma mãe que chamava o seu filho de preguiçoso porque o menino não desenvolvia as atividades que ela achava que ele tinha que desenvolver pela manhã. Então, se descobriu que, na verdade, o relógio, o cronotipo daquele menino não era matutino, mas era vespertino, ou seja, o organismo funcionava, dava aquele up para fazer as coisas, não de manhã, mas à tarde, à noite. E aí a reportagem terminava com a mãe pedindo perdão para o menino, para o seu filho. Afinal, o que é preguiça? Preguiça é aquela falta de coragem, de valentia, de ânimo para enfrentar as dificuldades da vida, do dia a dia, ou mesmo dar conta daquelas tarefas que estão diante de nós, foram nos confiadas para fazer, sejam elas prazerosas, sejam elas não, elas estão nas nossas mãos, elas estão diante de nós e nos cobram a sua finalização, ou mesmo o seu início. A gente, às vezes, fica demorando para começar as coisas. Então, o que que a Bíblia vai nos falar a respeito dessa preguiça, dessa falta de valentia? Como superá-la, como vencê-la? Então, hoje eu gostaria, baseado naquilo que a Bíblia fala, desse assunto em geral, compartilhar com os irmãos quatro características a respeito da preguiça à luz da Bíblia. E no final, vamos pensar em duas maneiras de vencê-la. Então, a primeira característica, a preguiça é essa falta de coragem que pode levar à procrastinação. Nem sempre procrastinação é preguiça, mas a preguiça pode levar à procrastinação, aquela coisa de sempre deixar para a última hora, que gera estresse em você, gera estresse nos outros, aquela tendência de deixar sempre para amanhã o que a gente poderia ou mesmo deveria fazer hoje. Por isso que a formiga é elogiada, porque a formiga faz o que tem que fazer na hora que tem que fazer. Ela sabe que não vai ter folhinhas no inverno para ela colher. Então, ela não espera o último dia de verão, porque o inverno pode se antecipar. Ela colhe já as suas folhinhas hoje. E quando, então, chega o inverno, ela está suprida, bem suprida. Como diz aqui o versículo de número 6, preguiçoso vai ter com a formiga. Observa os seus caminhos e ser sábio. Ela, mesmo não tendo chefe, nem superintendente, nem governante, ou seja, ela não tem ninguém para mandá-la, faz a provisão do seu mantimento no verão e ajunta o seu alimento no tempo da colheita. Diferente da cigarra. Lembra da fábula da formiga e da cigarra? A cigarra fica cantando o verão inteiro, despreocupadamente, até que chega o inverno. Aí ela não tem folhinhas. Te pergunto, a gente está mais para a formiga ou para a cigarra? Mas tem uma segunda característica. A preguiça pode levar à pobreza. Veja, não estou dizendo que a preguiça é a causa da pobreza, porque a Bíblia vai dizer, na verdade, que a pobreza pode ter pelo menos três causas. A pobreza não tem uma causa só. Seria injusto dizer que qualquer pessoa que está enfrentando uma situação de pobreza está enfrentando a situação de pobreza por causa de preguiça. Isso não é verdade. Visitei uma vez uma senhora numa comunidade e ela estava com as crianças, os filhos, netos, ao redor de uma bacia, montando pecinhas, muitas pecinhas, 100 pecinhas. Sabe por quanto, irmãos? R$1. 100 pecinhas. R$1. Então, a Bíblia diz que uma das causas da pobreza é injustiça. Injustiça. Tiago, capítulo 5, verso 4, vai dizer assim, olha, o salário que desonestamente deixastes de pagar aos trabalhadores que colheram nos vossos campos, clama. Os clamores dos ceifeiros chegaram aos ouvidos do Senhor dos Exércitos. O pessoal trabalhou e não recebeu um salário justo. Pelo contrário, essa é uma das causas. Uma outra causa que pode levar à pobreza são as fatalidades da vida. Por exemplo, Jó. Jó foi acometido por uma série de fatalidades, calamidades, desgraças em fila que foram se achegando a ele, e ele, de repente, se viu, simplesmente, de um dia para o outro, na miséria. Agora, vai dizer que ele não trabalhava? Ele trabalhava, você sabe que ele trabalhava. Jó era justo. Agora, uma terceira possível causa, sim, é e pode ser a preguiça. Como diz aqui, no versículo 11, a tua pobreza te sobrevirá como um ladrão e a tua necessidade como um assaltante. E vai falar a causa dessa pobreza antes. Quando despertarás do teu sono, um pouco para dormir, um pouco para cochilar, um pouco para descansar os braços cruzados. Então não é a única causa, pode ser uma. Mas pode ter pessoas que estão enfrentando pobreza por outras causas. É o que a Bíblia ensina. Mas tem uma terceira característica. A preguiça, irmãos, cuidado, é contagiosa. Fica perto de um preguiçoso muito tempo. Ou você morre do coração de nervoso, ou você fica preguiçoso também, porque... Não é? Então, é a mesma coisa, uma pessoa começa a bocejar, daqui a pouco a segunda está bocejando, a terceira está bocejando. Tem pelo menos dois textos na Bíblia que os desencorajados são convidados a se retirarem para não desencorajarem os outros. Por exemplo, Juízes 7:3 vai dizer assim, vai e anuncia o seguinte ao povo. Quem for covarde e medroso, volte-se e retire-se do monte Gileade. Então, 22 mil se retiraram e 10 mil ficaram. Um outro texto, também contexto de guerra, Deuteronômio 28. Assim os oficiais continuarão a falar ao povo. Quem dentre os homens é medroso e tem o coração covarde? Estamos indo para a guerra. Quem está com medo? Quem está com medinho? Vá e volte para casa, a fim de que o coração de seus irmãos não desfaleça como o dele. Interessante. É mais fácil a gente desanimar alguém para a luta do que animar. Ainda mais quando a gente também não está animado para ir. Aí a gente começa, mas isso aí vai dar certo mesmo? Quem é que sabe? Mas precisa ser hoje? Pode ser amanhã? Seria melhor a gente esperar passar o Natal? E por aí vai. Você sabia que o preguiçoso, ele é mestre em dar desculpas. Eu lembro de um pastor que dizia assim, que quando dava quinta-feira, na igreja dele, o culto era de quinta-feira. Ele chegava do serviço cansado e dizia, não, estou muito cansado, não dá para ir não. Mas quando convidava ele para ir jogar bola, ele ia. Então, aquela história, quando a gente quer, a gente dá um jeito. Quando a gente não quer, a gente dá uma desculpa. E quarta característica. Essa, irmãos, essa é a mais triste. Porque ela é assim muito, muito, quase que se confunde, quase que imperceptível. Quarta característica da preguiça, segundo a Bíblia, Preguiça não é necessariamente você não fazer. Preguiça é você não fazer o que você tem que fazer. Ainda que para não fazer o que você tem que fazer, você se encha de um monte de outras coisas para não ter tempo de fazer o que você sabe tem que fazer. É, por exemplo, aquele marido que se enfurna no escritório, fica até tarde, e quem olha fala assim, como esse homem trabalha? Mas, na verdade, ele fica até tarde para não chegar cedo em casa e ter que lidar com os problemas da casa. Então, para não fazer o que ele sabe que tem que fazer, ele arruma outras coisas, muitas outras coisas, como desculpa para não fazer o que tem que fazer. Olha como é sorrateira a coisa. Então, preguiça não é necessariamente não fazer nada. Esse coração enganoso pode nos fazer nos encher de um monte de outras coisas para nos dar a desculpa de não fazer o que a gente tem que fazer. Ou substituição. Você sabe que Deus quer que você faça algo, mas você não quer fazer, porque você acha difícil, você acha complicado, então você oferece outra coisa para Ele. Tipo assim, Senhor, não quero. Mas no lugar disso, o Senhor aceita que eu dê uma cesta básica para alguém? Eu não vou fazer isso, mas eu vou fazer outra coisa. Isso me faz lembrar Saul. Saul tinha recebido ordens claras do Senhor, você vai para a guerra contra os amalequitas e você não vai pegar despojo, você vai destruir tudo, vai ser tudo anátema, tudo amaldiçoado, tudo para o fogo. Você entendeu, Saul? Não é para pegar nada. Nem o que é ruim, nem o que é bom, é para destruir tudo. E aí Saul vence os amalequitas, Saul e os seus homens destroem tudo que era ruim, mas eles poupam o melhor do despojo. Porque Saul teme os homens, era para matar os bois, mas os seus soldados quiseram ficar com os bois. E o Saul temeu, então ok. Quando Samuel chega, o profeta, o Saul vai ao seu encontro dizendo... cumprir com a ordem do Senhor. Aí o Samuel diz assim, e esse mugido de boi que eu estou ouvindo? E o Saul diz assim, não, isso daí sabe o que vai ser? Isso daí vai ser sacrificado ao teu Deus, Samuel. E aí Samuel diz aquela famosa frase, obedecer é melhor do que sacrificar. Acaso Deus está mais interessado em sacrifícios do que se obedeça, do que se atenda à sua voz? Então eu te pergunto, o que está aí diante de você para fazer, para enfrentar, para dar conta? Mas você não está querendo. Você não está com coragem, você não sente ânimo, forças para fazer. O que fazer? Então, aí, dois conselhos. Primeiro, peça a confirmação de Deus. Mas com coração sincero, porque Deus conhece o nosso coração. Senhor, é para eu fazer mesmo? Se é para eu fazer, me confirma. Porque sim, é possível que não seja. Mas como saber? Você sabe que Davi foi fazer uma batalha com seus homens, ele já não era o mesmo Davi lá da sua juventude, e ele ficou cansado na guerra. E sabe aqueles filmes de heróis, que de repente o herói fica encurralado na parede, aí chega um inimigo e vai já matar o herói, porque o herói não tem defeso, e na hora que vai ser morto o herói, alguém aparece do nada e mata aquele que ia matar o herói. Foi exatamente o que aconteceu. Depois você vai lá, em 2 Samuel, capítulo 21, tem essa história. O Davi já não era mais aquele jovenzinho que venceu Golias. O Davi, e aí os seus soldados, quando veem que o rei quase morreu na guerra, chegam para ele e dizem assim: nunca mais sairás conosco à guerra, para que a lâmpada de Israel não se apague. Não é que Davi se aposentou, mas guerra, ir para o combate, já não era mais para ele. Não era questão de preguiça, já não tinha condições. Ele ia agora ocupar outra posição, estratégica, no palácio, não era mais para o campo. Então, peça a confirmação. É para mim ou não? Agora, Deus confirmou, é. É você mesmo. Estou te pedindo isso mesmo. Estou te confirmando aqui. Ó. E olha, quando Deus confirma, não tem como escapar. A não ser que você sublime a consciência e paga um preço também ruim, porque fica com uma consciência cauterizada, é como um carro sem freio. Então, quando Deus confirma, você sabe. Deus confirmou. Sou eu, tenho que fazer. Então, peça duas coisas antes de fazer. Sabedoria para saber como fazer, quando fazer e forças para fazer. É igual um pregador, um pastor, que uma vez disse assim, é verdade. A gente fica aí orando para saber qual é a vontade de Deus. Não estou aqui orando para saber qual é a vontade de Deus, quando a gente devia pedir é coragem. Coragem para fazer o que a gente já sabe que Deus quer que a gente faça. Então, peça coragem, peça força, Deus dá. Sabe, irmãos, o que eu tenho aprendido? Tem coisas que a gente fica deixando para depois. A gente fica fazendo de conta que não está vendo, porque a gente acha que vai ser muito complicado, vai ser muito difícil. Mas quando a gente dá o primeiro passo, que a gente começa a fazer, sabe o que a gente descobre? Que não era tão complicado assim. Não era tão difícil assim. A gente que estava fazendo um monstro. A gente dá o primeiro passo, Deus vai orientando, Deus vai iluminando, as coisas vão se desembaraçando. Quando você vai ver, está resolvido. É como quando Deus fala ao relutante Gideão, vai nesta tua força. Vai nessa tua força. Porque se esta é a força que eu estou te dando, ainda que você ache pouca, é suficiente para você fazer o que tem que fazer, e se precisar de mais forças no caminho, te serão dadas. Então, eu não sei, sinceramente, eu não sei qual é o desafio de cada um, qual é a tarefa complicada que está diante de você, mas uma coisa eu sei. O que mais cansa a alma, o que mais cansa o emocional da gente, não é fazer o que a gente sabe que tem que fazer. O que mais cansa a alma é não fazer o bem que a gente sabe precisa fazer. Interessante isso. O que traz descanso para a nossa alma não é não fazer, mas é fazer a vontade de Deus. Só quando a gente faz a vontade de Deus, a nossa alma descansa. Enquanto não, ela fica inquieta. O que traz descanso para a alma não é não fazer, é fazer o bem que se tem que fazer. Quando você faz, aí você começa até a dormir melhor. Porque o corpo não descansa bem se a alma não está bem. O que vai trazer descanso à tua alma é fazer a vontade de Deus. Por isso que Jesus disse: vinde a mim todos que estão cansados e sobrecarregados, e eu vos aliviarei. Tomai sobre vós o meu jugo e aprendei de mim. Aprender o quê com Jesus? O que a gente aprende com Jesus? Obedecer. O que a gente aprende com Jesus? Ter a vontade do Pai como a nossa comida. Aprendei de mim, que sou manso e humilde de coração, e achareis descanso para a vossa alma. Alma. Alma. Que o Senhor nos ajude. Que o Senhor nos abençoe. Nos ajude a fazer o que a gente sabe precisa. E assim Ele nos abençoe com descanso para a nossa alma. Amém.
1: Amém. Amém. Muito obrigado, pastor Ricardo Aracaki, titular da Primeira Igreja Batista do Brás. Mais uma mensagem especial para o meu, para o seu coração também. É uma alegria, viu? É uma alegria ter aqui sempre a palavra de Deus. E ao ouvir a mensagem, nós não devemos ficar o mesmo, né? Devemos o quê? Obedecer à luz das Escrituras. Não é a luz dos homens, não, viu? É a luz das Escrituras, é isso que importa, tá? Agora, nós transmitimos a mensagem do Senhor, o que está na Bíblia, na palavra do Senhor. E você ouvindo, agora, tudo é diferente. Ou você passa a entender verdadeiramente o que é a vida. A vida com Deus, que maravilha. Bom dia, amigo ouvinte, você que está aí em sintonia, tá? Venha sempre na Rádio Paulista, ouvir as mensagens aqui cantadas, né? Cantadas com mensagens que falam do amor de Deus e as mensagens do pastor Ricardo Aracaki, sempre às 8 da manhã e às 10 da manhã. Ele vem sempre aqui na Rádio Paulista

as pequenas alegrias. Você é alegre, é feliz? Se você tem Jesus Cristo no coração, com certeza, né? Com certeza você vai ser uma pessoa muito feliz. Apesar das aflições da vida, nós somos felizes. Nós temos Jesus Cristo em nossos corações, não é? As coisas, elas vão e vêm, não é? Problemas, não é? Alegrias, problemas, né? E alegria. Mas nós que temos Jesus Cristo no coração, nós temos a certeza, né, de que nós não estamos sozinhos. Ah, maravilha, maravilha, né? Lança o teu pão sobre as águas. A Bíblia fala muito sobre pão, mas a que pão o autor de Eclesiastes se refere? Então, que tipo de pão é esse que deve ser lançado sobre as águas? Esse pão é a oportunidade que não deve ser desperdiçada. As oportunidades vêm e vão em nossa vida. As Escrituras mencionam algumas oportunidades que não podem ser perdidas. Fazer o bem ao próximo, por exemplo, né? Provérbios capítulo 3, versículo 27 fala: fazer bem ao próximo. Seguir Jesus e ser um discípulo fiel. Lucas capítulo 9, versículos de 57 a 62. Seguir Jesus e ser um discípulo fiel. Não perder as oportunidades para pregar o evangelho, mesmo quando cercado por adversários. 1 Coríntios capítulo 16, versículos 8 e 9, tá? Não perder a oportunidade para pregar o evangelho, mesmo quando cercado por adversários, né? Lança o teu pão sobre as águas, porque depois de muitos dias o acharás. Eclesiastes capítulo 11, versículos de 1 a 6. Esse tipo de pão, quando é lançado nas águas, retorna no tempo de Deus. Entendeu isso? Esse tipo de pão, quando é lançado nas águas, retorna no tempo de Deus. Em 1925, no Rio Grande do Sul, Maria Isabel, filha de lavadeira, foi interpelada por um senhor a quem entregava as roupas. E este lhe perguntou o que ela queria ser ao crescer. E ela disse: médica. Médica, eu quero ser médica. É? Disse então a menina. Esse senhor resolveu patrocinar os estudos dela e mais tarde ela tornou-se uma médica respeitadíssima. Em 1976, no Rio de Janeiro, Maria Isabel soube numa conversa no elevador de um rapaz que sofrera um acidente grave e estava na iminência de amputar uma perna. Na sequência, ela descobriu que o rapaz era bisneto do senhor que patrocinara todos os seus estudos. O jovem José teve uma perna recuperada pela atuação de Maria Isabel. 51 anos mais tarde, o pão voltou no tempo de Deus. Entendeu direitinho? Hã? 1976, no Rio de Janeiro, Maria Isabel soube numa conversa no elevador de um rapaz que sofrera então um acidente grave e estava na iminência de amputar uma perna. Na sequência, ela descobriu, né? Ela descobriu que o rapaz era bisneto do senhor que patrocinara todos os seus estudos. O jovem José teve sua perna recuperada pela atuação de Maria Isabel. 51 anos mais tarde, o pão voltou no tempo de Deus. Você aproveita as oportunidades que Deus coloca em sua frente? Hã? Você aproveita as oportunidades que Deus coloca à sua frente?
O teu pão é uma semente. Não deixe de lançá-lo sobre as águas. Entendeu? O teu pão é uma semente e, por isso, não deixe de lançá-lo sobre as águas. Entendeu a mensagem? A rádio é paulista. Bom dia. 10 horas 46 minutos e nós vamos seguindo com muito gosto, com muito prazer. Muito obrigado por você estar aí em sintonia com a nossa rádio, tá bom? Nós estamos aqui falando do amor de Jesus Cristo. Jesus Cristo com você. Em frente? Claro, sempre.

está desejosa e desfalece pelos átrios do Senhor. O meu coração e a minha carne chamam pelo Deus divino. Até o pardal encontrou casa e a andorinha ninho para si, onde punha seus filhos. Até mesmo nos seus altares, Senhor dos Exércitos, Rei meu e Deus meu. Bem-aventurados que habitam em tua casa, louvar-te-ão continuamente. Bem-aventurado o homem cuja força está em ti, em cujo coração estão os caminhos aplanados. Senhor, Deus dos Exércitos, escuta a minha oração, inclina os ouvidos, ó Deus de Jacó. Olha, ó Deus, escudo nosso, e contempla o rosto do teu ungido, porque vale mais um dia nos teus átrios do que mil. Preferi estar à porta da casa do meu Deus a habitar nas tendas dos ímpios. Porque o Senhor Deus é um sol e escudo. O Senhor dará graça e glória, não retirará bem algum aos que andam na retidão. Senhor dos Exércitos, bem-aventurado o homem que em ti põe a sua confiança. Salmo 84, 2, 5 e 12. O justo é libertado da angústia e o ímpio fica em seu lugar. O hipócrita com a boca danifica o seu próximo, mas os justos são libertados pelo conhecimento. No bem dos justos exulta a cidade e perecendo os ímpios há júbilo. Pela bênção dos sinceros se exalta a cidade, mas pela boca dos ímpios é derribada. O que despreza o seu próximo é falto de sabedoria, mas o homem de entendimento cala-se. O que anda praguejando descobre o segredo, mas o fiel de espírito encobre o negócio. Não havendo sábia direção, o povo cai, mas na multidão de conselheiros há segurança. Provérbios 11, de 8 a 14.

Deus. Meu louvor é fruto do meu amor por ti, Jesus.

Não estejais inquietos por coisa alguma. Antes, as vossas petições sejam em tudo conhecidas diante de Deus pela oração e súplica com ação de graças. E a paz de Deus, que excede todo entendimento, guardará os vossos corações e os vossos sentimentos em Cristo Jesus. Quanto ao mais, irmãos, tudo que é verdadeiro, tudo que é honesto, tudo que é justo, tudo que é puro, tudo que é amável, tudo que é de boa fama, se há alguma virtude e se há algum louvor, nisso pensai. O que também aprendeste e recebestes e ouvistes e vistes em mim, isso fazei, e o Deus de paz será convosco. Filipenses 4, versículo 6 a 9.

Eu é que sei que pensamentos que tenho sobre vós, diz o Senhor. Pensamentos de paz e não de mal, para vos dar o fim que desejais. Então me invocareis, passareis a orar a mim e eu vos ouvirei. Buscar-me-eis e me encontrareis quando me buscardes de todo o vosso coração. Serei achado de vós, diz o Senhor.

Faze-me justiça, ó Deus, e pleitei a minha causa contra a nação ímpia. Livra-me do homem fraudulento e injusto. Pois tu és o Deus da minha fortaleza. Por que me rejeitais? Por que ando lamentando por causa da opressão do inimigo? Envia a tua luz e a tua verdade para que me guiem e me levem ao teu santo monte e aos teus tabernáculos. Então irei ao altar de Deus, a Deus que é a minha grande alegria, e com harpa te louvarei, ó Deus meu, Deus meu. Por que estás abatida, ó minha alma, e por que te perturbas dentro de mim? Espera em Deus, pois ainda o louvarei, o qual é a salvação da minha face, e Deus meu. Salmo 43.

0: Aleluia, aleluia. Oh, você está na presença, aleluia, do Senhor. Aleluia. É, teve razão os discípulos. A Bíblia diz que eles caminhavam com destino à sua cidade, e em meio àquela viagem eles conversavam a respeito dos últimos acontecimentos. Jesus havia sido morto, crucificado, e havia estado sepultado. E diz a Bíblia que quando eles iam caminhando, aproximou-se deles um outro personagem, entrou na conversa também. E chegando já na cidade onde eles pretendiam ficar, aquele moço intentou se dirigir a outra direção, e eles chamaram e disseram: espera um pouco, já se faz tarde, o sol já declina, fica conosco esta noite. Em outras palavras, não adianta você viajar esta noite, é escura, fica conosco. E diz a Bíblia que aquele personagem entrou para ser hóspede deles. E no momento em que ele sentado à mesa, aquele personagem começou a agradecer.
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Glória a Deus! Pois nada pode parar aquele que semeia a semente do reino de Deus.

0: In Psalm 103.
1: Em Salmo 103.
0: It says, "Bless the Lord, O my soul."
1: A palavra de Deus diz: "Bendiz ao Senhor, ó minha alma."
0: "And let all that is within me bless his holy name."
1: E tudo que há em mim bendiga o seu santo nome.
0: "Praise the Lord, O my soul."
1: Louve o Senhor, ó minha alma.
0: "And forget not all of his benefits."
1: E não esqueça de nenhum de seus benefícios.
0: "Who forgives all your sins."
1: É Ele quem perdoa todas as tuas iniquidades.
0: "Who heals all your diseases."
1: E sara todas as tuas enfermidades.
0: "Who redeems your life from the pit."
1: Quem redime a tua vida da perdição.
0: "And crowns you with love and compassion."
1: E te coroa de amor e de compaixão.
0: "Who satisfies your desires with good things."
1: Quem enche a tua boca de bens.
0: "That your youth is renewed like the eagles."
1: De sorte que a tua mocidade se renova como a da águia.
0: "The Lord works righteousness and justice for all the oppressed."
1: O Senhor faz retidão e justiça a todos os oprimidos.
0: "Bless the Lord, O my soul."
1: Bendiz a minha alma, Senhor.
0: "Bless the Lord, O my soul."
1: Bendiz a minha alma, Senhor.
0: "And let all that is within me."
1: E tudo que há em mim.
0: "Let all that is within me."
1: E tudo que há em mim.
0: "Bless his holy name."
1: Bendigo o seu santo nome.

Por isso vos digo, não andeis ansiosos pela vossa vida, quanto ao que haveis de comer ou beber, nem pelo vosso corpo, quanto ao que haveis de vestir. Não é a vida mais do que o alimento e o corpo mais do que as vestes? Observai as aves do céu. Não semeiam, não colhem, nem ajuntam em celeiros. Contudo, vosso Pai Celeste as sustenta. Porventura, não valeis vós mais do que as aves? Qual de vós, por ansioso que esteja, pode acrescentar um côvado ao curso de sua vida? E por que andais ansiosos quanto ao vestuário? Considerai como crescem os lírios do campo. Eles não trabalham nem fiam. Eu, contudo, vos digo, nem Salomão, em toda a sua glória, se vestiu como qualquer deles. Mateus, capítulo 6, de 25 a 29.

0: A sabedoria clama lá fora, pelas ruas levanta sua voz. Nas esquinas movimentadas ela brada. Nas entradas das portas e nas cidades profere as suas palavras. Até quando, ó simples, amareis a simplicidade? E vós, escarnecedores, desejareis o escárnio? E vós, insensatos, odiareis o conhecimento? Atentai para minha repreensão, pois eis que vos derramarei abundantemente do meu espírito e vos farei saber das minhas palavras. Entretanto, porque eu clamei e recusastes, e estendi a minha mão e não houve quem desse atenção, antes rejeitastes todo o meu conselho e não quisestes a minha repreensão. Também de minha parte eu me rirei na vossa petição e zombarei em vindo o vosso temor. Vindo o vosso temor como assolação e vindo vossa perdição como uma tormenta, sobrevirá a vós aperto e angústia. Então clamarão a mim, mas eu não responderei. De madrugada me buscarão, porém não me acharão, porquanto odiaram o conhecimento e não preferiram o temor do Senhor. Não aceitaram o meu conselho e desprezaram toda a minha repreensão. Portanto, comerão do fruto do seu caminho e fartar-se-ão dos seus próprios conselhos, porque o erro dos simples os matará e o desvario dos insensatos os destruirá. Mas o que me der ouvidos habitará em segurança e estará livre do temor do mal. Provérbios 1, 20 a 33.
1: Deixa eu só, em 30 segundos, dizer uma coisa para vocês. Você que está diante de algo impossível, você que está passando por um problema, uma dificuldade, quem sabe uma provação, uma dificuldade na sua vida, e você que está talvez quase desistindo do teu sonho ou já desistiu do teu sonho. Quando eu tinha 10 anos de idade, eu ouvi o quarteto pela primeira vez. Logo na primeira vez, no meu coração, a minha vontade foi: um dia eu quero cantar baixo. E não toque esse negócio. Não toca, por favor. E eu clamei a Deus. Com 10 anos de idade, a voz fininha de criança, eu pensei comigo: Senhor, quem sabe com 25 anos o Senhor me conceda esse privilégio de cantar baixo. E espero que o Senhor conceda o meu desejo. Deus ouviu minha oração. Quando eu tinha 15 anos, minha voz começou a engrossar, para a honra e glória de Deus, e atendendo a minha oração, com 16 anos, eu fui convidado para cantar no Adventos. Quando o Dirceu foi embora para o Chile, eles me convidaram e realizei meu sonho. Antes do princípio, cantei no Adventos, e foi um privilégio, mas, acima de tudo, uma oração respondida. Entregue seus sonhos nas mãos de Deus. Amém.
2: Um dia Cristo vem saciar a sede.

porque não faço o bem que quero, mas o mal que não quero, esse faço. Mas se eu faço o que não quero, já não sou eu quem o faz, e sim o pecado que habita em mim. Então, ao querer fazer o bem, encontro a lei de que o mal reside em mim. Porque a inclinação da carne é morte, mas a inclinação do Espírito é vida e paz. Porque se viverdes segundo a carne, caminhais para a morte, mas se pelo Espírito mortificardes os feitos do corpo, certamente vivereis. Pois todos os que são guiados pelo Espírito de Deus são filhos de Deus. Romanos, capítulo 7, versículo 19 e 21, capítulo 8, versículo 6, 13 e 14.

Deus é o nosso refúgio e fortaleza, socorro bem presente na angústia. Portanto, não temeremos, ainda que a terra se mude e ainda que os montes se transportem para o meio dos mares, ainda que as águas rujam e se perturbem, ainda que os montes se abalem pela sua braveza. Há um rio cujas correntes alegrarão a cidade de Deus, o santuário das moradas do Altíssimo. Deus está no meio dela, não se abalará. Deus ajudará ao romper da manhã. Os gentios se esbraveceram, os reinos se moveram. Ele levantou a sua voz e a terra se derreteu. Salmo 46.

Tem compaixão de mim, Senhor, porque eu me sinto debilitado. Sara-me, Senhor, porque os meus ossos estão abalados. Também a minha alma está profundamente perturbada. Mas Tu, Senhor, até quando? Volta-te, Senhor, e livra minha alma. Salva-me por Tua graça, pois na morte não há recordação de Ti. No sepulcro, quem Te dará louvor? Estou cansada de tanto gemer. Todas as noites faço nadar o meu leito e minhas lágrimas o alago. Meus olhos de mágoa se acham amortecidos, envelhecem por causa de todos os meus adversários. Apartai-vos de mim, todos os que praticais a iniquidade. Porque o Senhor ouviu a voz do meu lamento, o Senhor ouviu a minha súplica, o Senhor acolhe a minha oração. Envergonhem-se e sejam sobremodo perturbados todos os meus inimigos. Retire-se de súbito, cobertos de vexame. Salmo 6, 2 a 10. Tendo, pois, irmãos, ousadia para entrar no santuário pelo sangue de Jesus, pelo novo e vivo caminho que Ele nos consagrou, pelo véu, isto é, pela sua carne, e tendo um grande sacerdote sobre a casa de Deus, cheguemo-nos com verdadeiro coração, em inteira certeza de fé, tendo os corações purificados de má consciência e o corpo lavado com água limpa. Retenhamos firmes a confissão de nossa esperança, porque fiel é o que prometeu. E consideramos-nos uns aos outros para nos estimularmos ao amor e às boas obras, não deixando a vossa congregação, como é costume de alguns,

Enquanto o ser humano pergunta: o mundo vai acabar? Ele não se conscientiza de que é o homem que, com sua maneira de agir, ameaça a vida na Terra. 2/3 da humanidade passam fome no mundo. Sabe lá o que é isso? O desemprego na era moderna é um monstro que apaga o sonho de milhões de famílias. Ele inviabiliza a ordem social. Cresce cada vez mais o número de pessoas que, por falta de oportunidade, vão morar na rua. No campo da educação, qual é o futuro que estamos construindo? Muitas crianças fora da escola, perambulando, exploradas pela indústria do turismo sexual e abandonadas na sarjeta. Estas pragas não vieram de Deus. Foram produzidas na indústria do egoísmo que o ser humano inventou, ajudado por Satanás. Deus é imensamente bom. João disse que Deus é amor. Ele não quer nada disso para o ser humano, criado com tanto carinho. Enquanto falta comida, moradia, saúde e educação para a maioria das pessoas na face da Terra, as principais lideranças do planeta gastam o dinheiro público alimentando a indústria de armamentos de guerra. São bilhões e bilhões de dólares irresponsavelmente jogados no ralo do desamor, do ódio e da vingança. Um fato terrível se repete desde o fim da Segunda Guerra Mundial. Mais de 150 guerras pequenas e grandes em diversas regiões assombraram a humanidade nestes 54 anos. Cerca de 20 milhões de pessoas, entre civis e militares, perderam a vida no ataque do Cavalo Vermelho, a profecia da guerra. E o perigo das armas biológicas? O vírus da varíola foi parar nas mãos de terroristas. E agora? Esta arma é mais terrível do que a bomba atômica. A paz não é ausência de guerra, mas presença do amor. O desamor é o pecado por excelência. Ele é o principal instrumento de Satanás em sua terrível obra de destruição de nossas vidas. 1963. 100 anos depois do presidente dos Estados Unidos, Abraham Lincoln, proclamar a emancipação dos escravos naquele país, o pastor e líder negro Martin Luther King discursava no Lincoln Memorial. Meus amigos, apesar das dificuldades e frustrações do momento, ainda tenho um sonho. É hora de abrir as portas da oportunidade para todos os filhos de Deus. É hora de retirar o povo da areia da injustiça social e colocá-lo na sólida rocha da fraternidade. Até hoje, grupos radicais continuam espalhando mais ódio, segregação racial e violência. No Brasil, o racismo é considerado na Constituição de 1998 crime inafiançável. O ser humano precisa vencer a luta mais difícil para ele: a luta contra si mesmo. Se o homem assumir os ensinamentos de Deus,
tudo muda e ele não tem mais nada a temer. Depois de todas as revelações da terrível ira de Deus, o Apocalipse ensina o caminho da paz. Então vi um novo céu e uma nova terra. O primeiro céu e a primeira terra desapareceram. O mar não existe mais. E eu, João, vi a cidade santa, a nova Jerusalém vinha lá do céu. Era uma vista gloriosa, linda, parecia uma noiva no dia do casamento. Eu ouvi uma voz: atenção, a morada de Deus agora está entre os homens. O Senhor vai morar com eles e eles vão ser o seu povo. Sim, o próprio Deus vai estar entre eles. O Senhor enxugará todas as lágrimas de seus olhos. A morte deixou de existir e não haverá mais tristeza, choro e dor. Tudo isso passou para sempre. E aquele que está sentado no trono disse: e eis que eu renovo todas as coisas. E depois ele me confirmou: pode escrever. Estas palavras são verídicas. Tudo está feito. Eu sou o Alfa e o Ômega, o começo e o fim. A quem tem sede, eu darei de graça as fontes da água da vida. Quem alcançar a vitória receberá isto de mim. Eu serei o seu Deus e ele será meu filho. Mas os covardes, aqueles que deixam de me seguir e voltam atrás, os assassinos, os imorais, os que praticam a feitiçaria, aqueles que adoram ídolos e todos os mentirosos, o destino deles é o lago de fogo e enxofre. Esta é a segunda morte. Morte eterna. O anjo também me mostrou o rio da água da vida, brilhante como cristal. Ele sai do trono de Deus e do Cordeiro e passa no meio da rua principal da cidade. Em cada lado do rio está a árvore da vida. Ela dá 12 frutas por ano, uma por mês. E as suas folhas são um remédio, curam as nações. E não haverá na cidade nada que esteja debaixo da maldição de Deus. O trono de Deus e do Cordeiro estará na cidade e os seus servos irão adorá-lo. Eles vão ver o seu rosto e o nome dele será escrito na testa deles. Ali não haverá mais noite e eles não vão precisar nem da luz de candelabros, nem da luz do sol, pois o Senhor Deus vai brilhar sobre eles. E eles vão reinar para todo sempre. Então, o anjo me disse: essas palavras são verdadeiras, merecem confiança. O Senhor Deus, que dá o seu espírito aos profetas, enviou o seu anjo para mostrar as coisas que precisam acontecer logo. Jesus diz: escutem, eu venho logo. Felizes os que obedecem às palavras proféticas deste livro.
O vi e vi todas essas coisas. E quando acabei de ouvir e ver, caí de joelhos aos pés do anjo que me mostrou essas coisas. Não faça isso, adore a Deus. Eu sou de Deus, assim como você e os seus irmãos, os profetas e todos os que obedecem às palavras deste livro. E o anjo continuou: não faça segredo das palavras proféticas deste livro. O tempo dessas coisas acontecerem está próximo. Quem é mau, que continue a fazer o mal. E quem é imundo, que continue a ser imundo. Quem é bom, que continue a fazer o bem. E quem é dedicado a Deus, continue. Jesus diz: escutem, eu venho logo. Vou trazer comigo as minhas recompensas para dá-las a cada um de acordo com o que tem feito. Eu sou o Alfa e o Ômega, o primeiro e o último, o princípio e o fim. Felizes aqueles que lavam as suas roupas. Eles terão o direito de comer a fruta da árvore da vida e de entrar na cidade pelos portões. Mas fora da cidade estão os que cometem pecados nojentos, os feiticeiros, os imorais e os assassinos, os que adoram ídolos e aqueles que gostam de mentir por palavras e ações. Eu, Jesus, mandei o meu anjo anunciar essas coisas a vocês nas igrejas. Eu sou o famoso descendente do rei Davi. Sou a brilhante estrela da manhã. O Espírito e a noiva dizem: vem! Aquele que ouve isso, diga também: vem! Aquele que tem sede, venha. E quem quiser, receba de graça a água da vida. Eu, João, aviso solenemente aos que ouvem as palavras proféticas deste livro. Se alguma pessoa acrescentar a elas alguma coisa, Deus acrescentará ao castigo dela as pragas descritas neste livro. Se alguma pessoa tirar alguma coisa das palavras proféticas deste livro, será amaldiçoada por Deus. Ele vai tirar a sua parte da fruta da árvore da vida e também a sua parte da cidade santa. Aquele que dá testemunho de tudo isso diz: certamente venho logo. Vem, Senhor Jesus. E que esteja com todos a graça de nosso Senhor Jesus Cristo, o Rei do Universo. Amém.

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Glória a Deus. Eu não sei o que seria de minha vida sem irmãos e irmãs. Eu olho aqui os rostos e reconheço a muitos. E eu não sei o que eu faria, o que seria da minha vida e ministério, se não fosse as pessoas. E a prioridade de um ministério deve ser esta, irmãos: as vidas, os irmãos, os amigos, as pessoas que você vai caminhando pela vida fora. Eu louvo a Deus pela vida do João Batista, nosso maestro. Eu queria que os irmãos dessem uma salva de palmas para ele. Irmãos, o Batista toca comigo há 35 anos. Aquele solo do Ensina-me, foi ele que fez. E nós dissemos para ele: Batista, você vai fazer de novo no DVD, viu? Já se passaram 20 anos que nós gravamos esse disco, mas você fez o solo, e eu louvo a Deus por você, por cada um desses músicos. Ali tem o Daniel, lá tem outro Daniel na percussão. Ali tem o Gilberto, o Giba, o Alexandre Vieira. Tem o Simon, lá tem o Samuel, querido, que começou a ministrar do meu ladinho. Quando o pai dele deu um tecladinho bem pequenininho para ele, ele ficava do meu lado, do piano, tocando. E hoje ele continua do meu lado. Obrigado, Samuel. O Beck, Eduardo Flor, Carmélia, Adelei, que são os Becks do nosso ministério. E todo esse coral reunido aqui, eu quero louvar a Deus. Eu não sei o que seria da minha vida sem irmãos e irmãs.

Aleluia. Ele é o mesmo. Ele trabalha em teu favor, querido. Desde a antiguidade, ainda não se viu, ainda não se ouviu, de um Deus que trabalha em favor daqueles que nele esperam.

naquela prisão. Ele não se esqueceu do seu povo depois de anos no Egito. Ele foi capaz de abrir o mar em favor do seu povo.